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Nesse momento, lá em teto, fosse irmão desta vez. Tira uma música sentimental na lembrança do nosso irmão falecido Johnny Chibadula, natural de Nyungwe, província de Tete. Composto com o irmão legítimo Lakitembo, arranca com a nova família.